0: Não. Sei lá, sei lá.
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0: Yes, Aaron Kirby. 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